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Lléveme a un restaurante típico. 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Una mesa para dos, por favor.